0: quiero invitar ahora a que prestemos mucha atención para que Padre Guillermo nos comparta el Evangelio del día de hoy y también una pequeña meditación, una pequeña reflexión acerca de lo que Dios quiere transmitir para cada uno de nosotros a través de su palabra, esta hermosa palabra que nos acompaña siempre.
1: Queridos hermanos y hermanas, en este domingo 28 de junio, la Iglesia nos invita a escuchar y compartir el Evangelio de San Mateo, capítulo 10, versículos de 37 a 42. El Señor esté con ustedes y con tu espíritu. Evangelio de nuestro Señor Jesucristo según San Mateo. Gloria a ti, Señor. Dijo Jesús a sus apóstoles: El que ama a su padre o a su madre más que a mí, no es digno de mí. Y el que ama a su hijo o a su hija más que a mí, no es digno de mí. El que no toma su cruz y me sigue, no es digno de mí. El que encuentre su vida la perderá. Y el que pierda su vida por mí la encontrará. El que los recibe a ustedes me recibe a mí. Y el que me recibe, recibe a aquel que me envió. Y el que recibe a un profeta por ser profeta, tendrá la recompensa de un profeta. Y el que recibe a un justo por ser justo, tendrá la recompensa de un justo. Les aseguro que cualquiera que dé a beber, aunque solo sea un vaso de agua fresca, a uno de estos pequeños, por ser mi discípulo, no quedará sin recompensa. Palabra del Señor. Gloria a ti, Señor Jesús. Queridos hermanos e hermanas, vamos juntos compartir esta palavra do Evangelho de Mateo que hemos escuchado. Nosotros, como paróquia San Lorenzo Marte de Longaví, junto com a diócesis de Linares, estamos viviendo el año de la misión diocesana, um año misionero. Somos chamados a vivir nuestro chamado misionero en la familia, en la comunidad, con los vecinos, con los amigos, donde estemos. Somos llamados a ser luz del mundo y sal de la tierra. La luz de Jesús para todas las personas. Y como lema para este año misionero, tenemos este lema: Con la Virgen del Carmen, nosotros somos testigos. Com a Virgem del Carmen, nós somos testigos. Somos chamados, com Maria, a anunciar a palavra e o amor de Deus a todas as pessoas. Com Maria, vivi nossa fé em Jesus, em la oração e em la entrega cotidiana de la fé. E é sobre esse tema missioneiro que nos habla o Evangelho de hoje. O Evangelho de São Mateo, capítulo 10, versículos de 37 a 42. O Evangelho de São Mateo, capítulo 10, nos habla del chamado de los discípulos e depois del envio missioneiro que Jesús hace e los envia estos apóstoles a uma experiência missioneira junto a las ovejas perdidas de Israel. Lo primeiro que hace Jesús é chamar a los discípulos. Jesús chama a 12 discípulos. En este número 12 significa que Jesús chama a todos nós, todos os homens e mulheres, de todos os tempos, a compartir com ele sua vida. Para nós cristianos, ser discípulo significa Compartir la vida com Jesus. Se sou discípulo de Jesus, significa que eu quero ser como meu maestro. Quero ser como Jesus. Pensar como Jesus pensa, hablar como Jesus habla, orar como Jesus ora, buscar a Deus como Jesus busca, acorrer nos demais e perdonar como Jesus lo hace. Ser discípulo significa que eu vou buscar imitar e viver como meu maestro, como Jesus. O primeiro movimento é este, é ser discípulo. Não é possível ser missioneiro se antes não somos discípulos. Não é possível ser testigo de Jesus se antes não vivimos com o Senhor em la fé, em la oração, em la Eucaristia. Jesus nos invita a estar com Ele, a compartilhar de sua vida, a ser discípulos, para depois nos enviar. Jesus envia a los apóstoles. La palavra apóstol significa enviado. Significa também embarrador. El embarrador é uma pessoa que representa a um país, representa a um presidente. Significa que nós, quando somos enviados por Jesus, agora representamos a Ele. Somos os testigos de Jesus no mundo. E Jesus, então, envia seus discípulos com algumas recomendações, algumas orientações. E no Evangelho de hoje, hemos escuchado estas orientações de Jesus. O primeiro é que o discípulo, o apóstolo, é aquele que ama a Jesus. E ama a Jesus assim como ama a seu padre, a seus filhos. E lo ama mais, porque Jesus nos invita a este amor, a esta entrega total, completa a Ele. Assim como Jesus ama e vive para o Padre, nós somos chamados a amar e viver para Jesus. E Jesus disse a seus discípulos que a missão não é algo fácil. Nós hoje temos essa experiência. Nem sempre é fácil sair para invitar a los vecinos, a la Eucaristia, a la comunidade, a compartir nossa fé. Nem sempre é fácil alcançarmos chegar a todas as pessoas que necessitam de nossa presença, a los enfermitos, a los abandonados, a los pobres. E Jesus tem consciência de isso. Por isso disse a seus discípulos: El que não toma sua cruz e me sigue, não é digno de mim. La missão tem desafios. Ser cristianos e creer em Jesus tem também seus desafios. Por isso, o Senhor nos invita a abraçar sua cruz. Assim como Ele abraçou a cruz e entregou sua vida por nós, abraçarmos também nossas cruzes de nosso cotidiano, de nossa vida, com fé, com entrega de nossa vida nas mãos de Deus, para podermos ser missioneiros, podermos ser testigos de seu amor. Jesus não disse que vamos viver sem cruzes, pero abraçar la cruz com amor, sabendo que o Senhor está com nós e nos acompanha. Que o Senhor nos bendice a cada manhã, nos gina com sua graça, com seu amor, para vivermos la fé, para vivermos nossa missão. Com a Virgem del Carmen, nós somos testigos. Pidamos a intercessão de nossa Madre Maria para que ela nos acompanhe a cada momento, com sua cercania, com seu amor, com sua proteção materna, para buscar viver com Jesus como discípulos e anunciar ao Senhor sua palavra e seu amor a todas as pessoas, como luz e sal de la tierra. Dios te salve María, llena eres de gracia, el Señor es contigo. Bendita eres entre todas las mujeres y bendito es el fruto de tu vientre, Jesús. Santa María, Madre de Dios, ruega por nosotros los pecadores, ahora y en la hora de nuestra muerte. Amén. El Señor esté con ustedes y con tu espíritu. Por intercesión de la Virgen del Carmen, patrona de Chile, el Señor bendiga a nosotros, nuestros hogares y familias, en el nombre del Padre, y del Hijo, y del Espíritu Santo. Amén. Tengamos, hermanos, un bendecido día. Con la Virgen del Carmen, nosotros somos testigos.
2: Y para acompañar esta reflexión y dejar que resuene en nuestro interior, los dejamos con el siguiente tema musical, Salvar la vida, de Javier Bru.